Eu tinha aqui um stand grande em frente ao modelo aqui em Braga. Sim. Não devemos meter um sistema de vigilância e mais um alarme, caralho. Isto, vou dizer uma coisa. Lá em baixo em Ruães, isto arrebenta tudo. Vamos aqui para baixo para o hospital, isto arrebenta tudo. O vosso material que vós mandeis não presta para um caralho. E agora como é que vamos resolver isso? Roubam os carros agora da noite. Olha, pô, as câmaras porco, caralho, isto não presta, amigo. Dos outros lados, olha, é cada câmara do caralho, é uma maravilha. Aqui, opa, vós uma casa como as vossas, só temos escudões para todos, só tem merda, caralho. Já lá embaixo em Ruães, estou farto de reclamar, é sempre logo a joelho lá, é os transformadores, é o caralho. Aqui no estado, como estás aqui à mostra, opa, arrebentou tudo, caralho. Opa, é muito fodido, diga lá, que vais apagar a foto do país, e na hora da verdade, o material que vocês metem,

uma merda, vamos para esta. Olha, por acaso não sei, porque não tenho lá embaixo, porque não tenho lá embaixo iguais, é da via D e AM. Comércio de automóveis, ora veja lá. D e AM. Eu tenho lá embaixo iguais e tenho aqui, lá embaixo estão todas, vimos que estão aqui para o tal dos estão todas, puta, para lá as câmaras. Dos outros, dos escuritos, estes gajos da trialarme, do caralho, metem cada câmara do caralho, é uma maravilha. Então, olha, eu sou patrão, eu nunca toquei dinheiro. Foda-se. Sei, sei. Pronto, aqui. É o 253, no toque 31, 84.